0: fazer com o coração.
1: É, João, vamos ter que dar esse coração nosso de graça mesmo.
2: Vamos lá, galera!
1: Obrigado, João Bosco Vinícius.

algumas canções que marcam a vida da gente. E eu tenho certeza absoluta que essa música marcou a vida de muita gente que está presente aqui hoje. Então aquele ou aquela que sofreu por amor pelo menos uma vez na vida, vai abrir o coração e cantar essa canção junto com a gente.

Algumas canções como esta realmente marcam a vida da gente. Mas tem outras que, além de marcar, machucam demais.

0: moçada! Espero que seja, que o show hoje seja muito bom para todos vocês, porque para nós é um dia muito especial. Parece que a gente está dormindo aí e não acordou de um grande sonho.
1: A gente agradece de todo o coração a presença de cada um de vocês. O show hoje é de cada um que está aqui, é de vocês, tá bom?

0: Daniel, oi pai, você me convidou, eu não podia vir, mas deram um jeitinho lá e me trouxeram pra cá. Agora o que eu queria mesmo era cantar. Vamos cantar?
1: Vamos cantar, pai.

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A partir de agora, o show vai começar.

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2: Muito bem, bom dia, bom dia, bom dia, bom dia! Alô, Ponta Porã, alô, Pedro Juan Cavaleiro, salve, salve, minha fronteira querida! Estamos chegando nessa manhã linda, manhã maravilhosa, manhã de sexta-feira, final de semana começando e nós aqui começando também pela 95,3, mais um programa Manhã Sertaneja! Seja muito bem-vindo, seja muito bem-vinda. Alô você, meus amigos do sítio, da chácara, das fazendas, aonde você estiver antenado na melhor, na 95,3, seja muito bem-vindo. Seja muito bem-vindo, é um prazer estar com você mais uma vez. Eu sou o Tony Magno, me apresentando e pedindo licença para fazer parte da sua manhã. Até as 9h30 da manhã, horário do Paraguai. Até as 8h30, horário sul mato-grossense. Tamo juntinho a partir de agora com o melhor da moda sertaneja. Na sua melhor, na 95,3 Impacto FM.
3: Vai começar de novo.
2: Já começou, né, rapaz? Igual os trem, o trem das 10. Só chega ao meio-dia. Hoje nós chegamos atrasados, né, cara? Eita, o patrão vai chamar atenção hoje, né, cara? Sexta-feira, né, cara? Sexta-feira é dia de chegar mais cedo, porque é dia do pagode, né? Hoje nós chegamos mais tarde, então vai ter desconto no salário. Eita! 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Estamos começando mais uma vez o programa Manhã Sertaneja. 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
1: Alô, Dora!
0: Alô, Ponta Porã! 7 horas e 49 minutos, telefone liberadaço, hein? Já, daqui a pouquinho, às 8h30 da manhã, você acompanha a reflexão e a oração da manhã aqui na programação. Bom dia, minha fronteira querida, bom dia! Alô, Dona Maria! Alô, Marlene, lá no Itamaraty, bom dia, bom dia! Alô, meu amigo Júlio, também na sintonia! Alô, meu amigo Sérgio, bom dia, só tá começando!
2: Qualquer disputa, enfrenta.

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0: muito bem, 8 horas e 10 minutos, 8 e 10 da manhã. Bom dia pra você que tá na sintonia, você que tá ligadinho já na 95,3 dessa manhã linda. Manhã maravilhosa, hein? Apesar de tá fechado o tempo, é? Apesar de uma sexta-feira bastante nublada, tamo junto aqui pela 95,3, trazendo o melhor da moda sertaneja pra você, amigo, pra você, amiga, onde você estiver. Você que tá no seu comércio trabalhando, você que tá preparando mais um dia de jornada aí pra você, que você tenha um ótimo dia, que você tenha um dia abençoado, né?
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0: Telefone liberadaço em 0984-323346. Alô, meu amigo Gaúcho Terêncio, lá em Sancapuitã. Bom dia. Bom dia! Gaúcho hoje tá de molho, né, cara? Hoje o dia não tá legal assim pra sair cedo, né, Gaúcho? É. Ó, ficar mais um tempinho na cama, tomando um café, né, cara? Ótimo dia pra você, maninho. Ótimo final de semana, nosso amigo Gaúcho Terêncio.
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0: Bom dia, meu amigo José Anselmo, lá em Sinop, no Mato Grosso também. Já na sintonia, curtindo a programação pelo aplicativo.
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0: Bom dia, minha amiga Marlene, também na sintonia, curtindo a programação, um ótimo dia, obrigado pelo carinho da audiência, seja muito bem-vindo aqui na programação.

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Também você acompanha aí pelo Instagram a nossa programação, acompanha o rádio aí também, né? Rádio FM, Rádio Impacto FM 95.3, né? Segue a gente lá, é? 8 horas e 13 minutos, 8 e 13 da manhã, daqui a pouquinho a reflexão e a oração da manhã aqui na programação. 0984-323-3346, canal de comunicação direto aqui nos estúdios da Impacto FM.

0: dia, meu amigo. Bom dia aqui na sintonia, Ariosvaldo Maciel. Alô, meu amigo Ariosvaldo Maciel. Faz tempo que você não mandou mensagem pra gente, hein, cara? Acho que você foi de férias, né, cara? Foi lá pra Cancún. Nossas férias, nosso amigo Ariosvaldo Maciel. Bom dia, bom dia. Um grande abraço pra você também, maninho. Boa sexta-feira, bom final de semana.
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0: Manda um abraço a toda a galera aí já trabalhando ao som do Impacto FM ali, sabe onde? 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Bom dia, São Luís, bom dia, Marquinho, Borquinha, bom dia, Antônia, Mirna, bom dia também, nosso amigo Rodrigo, meu amigo Nelson, também na sintonia, bom dia, bom dia.

0: 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Bom dia! Meu amigo Oswaldo mandou foto aí, dizendo que ele não tá de férias não, tá trabalhando, né, cara? Trabalhando muito, né, cara? Eu sei, né, cara? Tem que trabalhar mesmo, não tem outro jeito, né, Oswaldo? Tem que trabalhar, né, cara? Garantir o futuro, né, meu amigo? Bom dia pra você, bom trabalho, hein? Tá na fazenda aí, curtindo a programação e trabalhando ao som do Impact FM. Um bom dia pra você e toda a sua família, maninho, hein?
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0: Bom dia também, meu amigo que tá na sintonia junto comigo, claro, sempre, sempre na sintonia, meu amigo Roberto Salcedo, bom dia, bom dia. Bom dia, meu amigo Tony Magno, bom dia, trabalhando e curtindo Impacto. Tony, coloca o nome da minha mãe na sua oração, né? Pois ela não está sendo nada fácil, a luta, que Deus cuide dela, amém. Manda o nome dela pra nós aí, meu, vamos estar tá apresentando pra Deus aí, né, cara? Nós sabemos que pra Deus nada é impossível, né? Sempre, sempre, né, cara? É a nossa vontade, colocamos nas mãos de Deus, né, Roberto? E vamos estar apresentando oração aí. Manda o nome da mamãe aí pra nós, tá bom?
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0: 8 horas 18 minutos, bom dia, bom dia! Até as 9h30 da manhã, junto comigo aqui na programação.

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1: Muito bem, 8 horas e 25 minutos. Bom dia, bom dia. Alô, minha amiga Patrícia. Bom dia, Patrícia. Na sintonia da melhor nessa manhã gostosa. Manhã de sexta-feira já, né, cara? Final de semana começando e a gente aqui apresentando pra você a melhor programação da manhã, né? Pra você começar de bem com a vida, claro, ouvindo as melhores sertanejas aqui na 95,3. Um bom dia especial também a toda a galera que tá ouvindo pelo aplicativo, né? Onde você estiver curtindo a programação. Obrigado pelo carinho da audiência. Manda um abraço, um beijo gostoso lá pra minha mamãe lá em Carapó, né, cara? Lá em Carapó, tá curtindo a programação. Bom dia, mamãe. Um beijo no seu coração. Te amo muito. Saudade da minha mamãe, hein, cara? Já, já nós vamos dar um abraço forte na mamãe. E daqui a pouquinho, né, cara? Valeu, mãe. Um abraço pra toda a galera aí de Carapó curtindo a programação, hein? A tristeza me domina. Também toda a galera que ouve a gente lá em Campo Grande, né? Minha amiga Rosa. Alô, Rosa, bom dia, bom dia. Curtindo a programação lá em Campo Grande, na Cidade Morena. Alô, Campo Grande. Eita. Mas sei que esse porre passa. 098-432-3346, pode mandar sua mensagem, a gente vai atender você com muito carinho, claro, com muito prazer aqui na programação, porque afinal de contas a programação é feita pra você. Alô, minha amiga Ana Paula Castro, bom dia pra você, ótima sexta-feira, bom final de semana. Meu amigo José Anselmo na sintonia, alô, você, bom dia, bom dia.
2: Bom dia, Tony Magno, bom dia.
1: Bom dia, maninho.
2: Café com a minha neta.
1: Eita, coisa
2: boa. Do meu lado já.
1: Que beleza.
2: Vai tomar café.
1: Aurora.
2: Tô curtindo a vida, Tony. Graças a Deus, tá tudo bem. Então, Tony, o nome da minha tia é Carmen. E o nome da minha irmã lá em Porto Alegre é Tertuliana. A vida é assim, né, Tony? Alegria, tristeza. Mas você não pode perder a fé.
1: Jamais, irmão. Jamais.
2: A fé é única na nossa vida. E esse programa de hoje eu queria oferecer a todos os ouvintes, a oração, a reflexão. Nossa, essas reflexões aí chega a bater no coração, para quem entende. E mandar agradecer a minha nora Alice, que deu essa coisa linda para mim. E estamos tomando café aqui, Tony. Um abraço.
1: Muito bem, meu amigo José Anselmo. Parabéns aí, mais uma vez, né, pela aurora. Eita, que bênção, né? Bênção de Deus, né? Posso encontrar alguém lá. Muito bem, 8 horas e 28 minutos, 8 e 28, já já. E a reflexão da manhã e a oração da manhã aqui na programação.

muito bem, 8 horas e 29 minutos, 8h29, obrigado pelo carinho da sua audiência. Olá, minha amiga Patrícia, bom dia pra você também, ótima sexta-feira, é final de semana de novo e nós estamos aqui. Eita, é bom demais estar com você mais uma vez, é um prazer estar com você sempre aqui na programação. Bom dia, meu amigo, bom dia, estamos na escuta desde Alto Caracol, bom final de semana pra nós. Bom dia, bom dia, bom dia nosso amigo, deixa eu ver quem é que tá, né? Meu amigo Rafael, bom dia pra você. É, sintonizar a gente em Alto Caracol. Alto Caracol, cara, sinceramente nunca ouvi falar, né, cara? Mas obrigado pelo carinho da audiência, obrigado pela sintonia. Meu amigo Rafael, bom dia, bom dia! Muito bem, 8 horas e 30 minutos, 8 horas e 30 minutos é hora da nossa reflexão da manhã. Horas e 31 minutos, 8h31, aquele momento onde a gente tira o pé do acelerador, né? Pisa no freio por um tempo, dá uma parada, prepara o seu cafezinho, prepara o seu chimarrão, né? Ou simplesmente senta aí, vamos juntos fazer essa reflexão, pois você sabia que aí há muito mais tempo do que vida? É isso mesmo, a vida passa e o tempo continua. Então, para que ter pressa? É lógico que muitas coisas você precisa fazer porque tem tempo para fazer. Mas não apresse aquilo que já tem o seu tempo marcado. Não apresse aquilo que já tem o seu tempo marcado. Porque todas as coisas têm o seu tempo certo. Todas as coisas têm o seu tempo exato. E começar o seu dia já organizando, começar o seu dia já ordenando tudo aquilo que você vai fazer no dia, pode ter certeza que o seu dia vai ser muito melhor. Que o seu dia vai ser muito mais organizado. Que tudo aquilo que você colocar as mãos vai ser fácil de fazer. Muitas vezes nós mesmos complicamos a nossa vida. Complicamos aquilo que é simples. Dificultamos aquilo que é fácil. Queremos acelerar o tempo e queremos cortar caminho muitas vezes. E há muitas vezes os caminhos que parecem curtos são os mais tortuosos, são os mais difíceis. Portanto, não tente cortar caminho. Faça as coisas conforme deve ser feito. Faça as coisas conforme você pode. Não deu hoje? Que Deus nos ajude amanhã para que a gente possa recomeçar. O ontem já ficou no passado. Hoje você vai colher o que você plantou ontem. E hoje você vai plantar o que vai colher no dia de amanhã. Então, meu amigo, minha amiga, dá uma parada, faça uma reflexão. Pense em tudo aquilo que você precisa fazer hoje, pessoas que você precisa falar. Fazer o que deve ser feito da melhor maneira possível. Sempre nós podemos dar um pouco mais. Sempre nós podemos ter um pouco mais de tempinho para fazer as coisas bem. Portanto, comece o seu dia ordenado. Comece o seu dia organizado. E assim você será muito mais feliz. E assim quero convidar você para a nossa reflexão dessa manhã.

E esta reflexão dessa sexta-feira ofereço a cada um de vocês que está na sintonia, a você que nos acompanha todos os dias. É, para você mesmo. Para você que acompanha a programação, você que gosta da reflexão. Então essa reflexão vai para você nessa manhã. E o título da nossa reflexão dessa sexta-feira é: o que realmente Deus nos dá? E nessa reflexão, quero hoje chamar a tua atenção para a nossa paciência e maturidade espiritual. E para mostrar que o amor divino, o amor de Deus, nem sempre vai atender aquilo que nós queremos, aquilo que nós pedimos. Sabe por quê? Porque Deus, ele conhece o nosso coração, Deus sabe aquilo que a gente precisa, portanto, nem sempre Deus vai responder conforme a gente deseja. Um fiel homem fazia a sua oração pedindo com força felicidade, paz e o fim dos seus sofrimentos. Então ele recebeu a resposta de Deus. Ele pediu força, mas Deus enviou dificuldade para fazê-lo lutar. Pediu sabedoria e Deus lhe deu problemas para resolver. Ele pediu coragem, Deus lhe deu perigos em seu caminho. O homem então percebeu que não recebeu nada daquilo que tinha pedido, mas recebeu tudo o que ele precisava para se tornar forte. E a verdadeira bênção não é uma vida sem lutas, mas a capacidade de crescer através delas com a graça de nosso Deus. Muitas vezes nunca vamos receber aquilo que nós queremos ou pedimos, mas Deus sempre vai colocar nas suas mãos aquilo que você realmente precisa. Deus vai colocar nas tuas mãos a arma necessária para você passar esse dia, independente do caminho que você encontrar. Portanto, nunca reclame daquilo que Deus colocar nas suas mãos. Sempre seja agradecido. Pois Deus conhece o seu pensamento, Deus sabe o que você precisa. E acredite, jamais Deus vai te abandonar. E com essa reflexão, eu convido você a falar com Deus nessa manhã. Falar com o nosso Criador, no começo do dia. Como é bom, né, quando a gente recebe aquele abraço do nosso filho, logo de manhã cedo. Vindo falar com a gente, agradecendo por tudo que a gente como pai temos feito ao nosso filho. É exatamente isso que nós vamos fazer agora. Falar com o nosso Criador, falar com o nosso papai. Aquele que tudo sabe, aquele que tudo é, aquele que tudo pode. Aquele que conhece todos os nossos caminhos. E na oração de hoje quero apresentar aí a Dona Carmen Rodrigues Salcedo. Dizer que para Deus nada é impossível. E apesar da luta, apesar do momento difícil, a nossa confiança deve permanecer. Também apresentar a vida da Aurora, esse anjo, né, que recém chegou nesse mundo, que Deus possa encher com a graça, misericórdia e muita saúde aos novos papais da pequena Aurora. Também meu amigo José Anselmo, Beto Silva, Claudelino Silva, toda a galera que está na sintonia. Senhor nosso Deus e nosso Pai, mais uma vez, Pai, nós estamos aqui, Senhor. Nessa manhã abençoada, onde o Senhor, Deus, tem nos dado mais uma vez a oportunidade, Pai, da vida. Agradecer a

Deus, porque mais uma vez fomos alcançados pela tua graça, misericórdia. Agradecemos, Deus, pela noite abençoada de sono. Agradecemos, Senhor, pela cama aconchegante, pelo cobertor que nos aquece, Pai. Obrigado, Senhor. Obrigado, Deus, pelo cuidado que o Senhor tem conosco. Pelo café da manhã, pelo almoço, pelo jantar, pela roupa que vestimos, o calçado que calçamos. Aí, obrigado, Senhor, mais uma vez pela oportunidade de abrir os olhos e poder ver, Senhor, as maravilhas desse dia. Senhor, obrigado, Deus. Obrigado pelas pessoas, pelos amigos que o Senhor, Deus, tem colocado em nosso caminho. E obrigado, Deus, também pelos momentos difíceis que passamos. Pois sabemos que é nos momentos difíceis que somos preparados para a próxima batalha. E sabemos que o Senhor nunca, Deus, tem nos abandonado. Por isso te agradecemos, Pai. E obrigado por ter tanto a agradecer e tão pouco a pedir. Eu te peço agora, meu Deus, abençoa, Senhor, a pessoa que está ouvindo essa oração. A cada uma delas, Pai, onde chegar a frequência desse rádio, e chegue também a tua bênção. Onde houver tristeza, Deus, leve alegria. Onde houver escuridão, leve a luz. Onde houver, Senhor, discórdia, leve o perdão. Onde houver enfermidade, leve a cura, Pai, nós te pedimos. Abençoa, Senhor, meus colegas de trabalho, locutores, diretores e aos proprietários dessa emissora. Aos nossos patrocinadores também, ó Deus, peço a tua bênção. As pessoas que acreditam em nosso trabalho. Abençoa, Deus, a nossa querida amada fronteira, a nossa querida Ponta Porã, Pedro Juan Cavaleiro. Que haja paz. E assim, meu Deus, abençoe a cada um de nós. E obrigado, Pai, por tudo de bom, bonito e belo. Abençoe nossas famílias, nossas casas, nossos lares. Que a tua presença, Deus, esteja conosco, aonde nós estivermos. E assim, meu Deus, nós te agradecemos e dizemos: obrigado, Deus.

0: abençoa, Senhor. A minha também. Que Deus abençoe a sua família. Deus abençoe a todas as famílias do Brasil, do mundo, do Paraguai. Vamos que vamos nessa manhã.
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0: Até as 9h30, horário do Paraguai. Tamo juntinho pela melhor, pela mais ouvida, mais querida da fronteira, 95,3. Impacto FM, 24 horas no ar, junto com você. Telefone liberadaço, 0984-323346, canal de comunicação direto aqui com os estúdios da Impacto FM. Tamo junto, até as 9h30 da manhã, hein? Alô, Marfisa, bom dia. Obrigado pelo carinho da sua audiência. Também na sintonia, meu amigo Beto Silva. Alô, você, Beto Silva, bom dia. Alô, meu amigo Francisco, bom dia. Boa sexta-feira, final de semana, hein? Final de semana começando. Estamos preparando aquele final de semana de primeira qualidade, hein? Com os amigos, com a família, onde você estiver passando, claro, junto com o 95,3 você passa muito melhor. Bom dia. Alô, meu amigo Juqueri na sintonia também, obrigado pelo carinho da audiência.

0: Muito bem, muito bem. 9:03, 9:03. Bom dia, bom dia. Alô, meu amigo Joaquim, bom dia. Obrigado pelo carinho da audiência. Obrigado pela sintonia. Deixa eu ver quem tá na linha junto com a gente nessa manhã gostosa. Manhã aí nublado, né, cara? Manhã de sexta-feira nublado, final de semana. E, rapaz, além do churrasco, vai ter aquele bom chimarrão, hein? Como diz a música do Chitãozinho Chororó, churrasco e bom chimarrão, né? Churrasco porque é tradicional do final de semana e o chimarrão porque o clima tá pedindo, né, cara? Muito bem, deixa eu ver quem tá na linha junto com a gente. Meu amigo Beto Silva, inconfundível, Beto Silva na sintonia. Até as 9:30 junto com você aqui na melhor, da mais ouvida, mais querida da fronteira. Alô você, Beto Silva, bom dia.
1: Fala, meu amigo Tony Magnum, beleza? Muito bom dia.
0: Bom dia, bom, bom dia.
1: Bom dia pra essa mega audiência dessa manhã de sexta-feira, 14 de agosto de 2026. Um bom dia a todos. Estão ouvindo a melhor, a mais ouvida da fronteira. Pessoal que está sintonizado, está ouvindo pelo aplicativo, está ouvindo pela internet. Muito bom dia, hein? Ótima sexta-feira. Valeu, Tony.
0: Beleza.
1: Só passando, mano, mesmo para desejar um bom dia a todos aí. Bom trabalho. Que esse final de semana seja repleto de muitas bênçãos aí.
0: Com Tamo certeza, junto,
1: meu irmão. Um abraço.
0: Fala aí, Beto.
1: Toca pra gente Rodeio Brasileiro com Ronaldo Viola e João Carvalho.

0: Beleza, eita, maninho. Rodeio brasileiro. Valeu, Beto Silva. Bom dia, bom dia. Obrigado pelo carinho da audiência. Nosso amigo Beto Silva, né? Comandante Junto Misturado. Flashback de Impacto ao sábado, sim, também, é claro. Domingão Sertanejo, Domingão em Família. É um programaço imperdível de todos os domingos. Nosso amigo Beto Silva.
1: Bem a
0: e 9 horas e 5 minutos, vamos de mais mensagem. Depois a gente vai atender os pedidos musicais aqui na programação Manhã Sertaneja, de segunda a sexta-feira, das 7h30 até as 9h30 da manhã, horário do Paraguai, junto com você aqui pela melhor. É, tá. Bom dia, Tony Magno, bom dia, tudo bem? Tudo jóia? É boa sexta-feira pra nós, com certeza, né? Eu tô ouvindo a oração e hoje muito bom, é? Obrigado pelo carinho da audiência, obrigado por sempre acompanhar a gente, é? Toca música com Bruno Marrone, qualquer uma. Beleza, minha amiga Rosa ali da Chácara Coqueirinho. Alô, você, Rosa, boa sexta-feira, bom final de semana. Obrigado pelo carinho da audiência, obrigado pela sua sintonia.
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0: 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Alô, meu amigo Cristiano Alemão Marceneiro. Bom dia, maninho. Bom dia. Quer ouvir a música Querência Amada? Vamos tocar também na sequência já já, é? Bom dia, Tony Magno. Bom dia. Toca Cheiro de Shampoo com o Christian Ralph. Nossa amiga Edmara tá na sintonia. Alô, Edmara, bom dia. Ótima sexta-feira pra você. Obrigado pelo carinho da audiência. Daqui a pouquinho já o sucesso.
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0: Rodrigo, meu amigo Rodrigo Juqueri, também na sintonia. Obrigado pelo carinho da audiência, obrigado pela sua sintonia, maninho, trabalhando aí ao som da Impacto FM. Ah, tá, Juqueri, velho, é?
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0: 9 horas e 6 minutos, 9 e 6, vamos de música, né, cara? Alô, minha amiga Patrícia pediu pra gente João Bosco e Vinícius, né? João Bosco e Vinícius, Vem Me Amar. É, a Patrícia, que música linda essa. Vai pra alguém especial, Patrícia, é? Esse convite. É. João Bosco e Vinícius, é, rapaz, Vem Me Amar, nossa amiga Patrícia. 9 horas e 7 minutos, bom dia Ponta Porã, bom dia Pedro Juan Cavaleiro, bom dia minha fronteira querida.
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oferecemos esta gileteada aos integrantes do Clube de Rodeios Independentes da cidade de Barretos e ao nosso grande amigo Edson Velote de Jaboticabal. 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

A festa maravilhosa vai chegando ao fim. 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
0: Juntos, vamos cantar.

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1: Muito bem, muito bem. Tivemos ouvido uma sequência de pedidos musicais. 9 horas e 25 minutos, 9 e 25 da manhã. Chegando e partindo para a reta final da programação dessa sexta-feira, final de semana.

0: Muito bem, tá na sintonia junto com a gente também, curtindo a programação aí, rapaz. Lá na fazenda Rancho Tamanduá, né? O senhor Osmarzinho tá na sintonia, curtindo a programação ali, né? Alô, senhor Osmarzinho, bom dia, bom dia. Obrigado pelo carinho da audiência lá no, na fazenda Rancho Tamanduá. Ali tá nosso amigo Ariosvaldo também na sintonia, curtindo a programação. Ótima sexta-feira pra vocês, né, cara? Rapaz, essas fotos aqui no fogão a lenha, coisa chique demais, hein, cara, é?
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0: Olhando essas fotos das fazendas, dá vontade de tá ali, né, cara? Tomando aquele café feito no fogo, a fogão a lenha, aquele porquinho frito. Ei, rapaz, bom demais, hein? Um grande abraço, então, pro senhor Osmarzinho, o capataz ali da fazenda Rancho Tamanduá, e também pro nosso amigo Ariosvaldo, que tá na sintonia. Agradecendo a Deus, em primeiro lugar, por mais um trabalho no rádio, agradecendo a cada um de vocês, a você e a você também, pela sintonia, pela companhia. Eu vou ficando por aqui, tô saltando fora, tô indo embora, desejando a cada um de vocês aí um bom final de semana, ótima sexta-feira, um ótimo sabadão, um ótimo domingão para você. Fique na sintonia, vem aí, Xande Rezende. Fazendo muita festa para você no Estação 95, aqui pela melhor. Eu volto segunda-feira, se Deus assim permitir, é claro, com mais um programa Amanhã Sertaneja, a partir das 7h30 da manhã, horário do Paraguai, 6h30, horário de Ponta Porã. Ponta Porã, Pedro Juan Cavaleiro, fiquem na graça de Deus. Ótimo final de semana, se cuidem. Aproveitem o máximo da melhor maneira possível. 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Também agradecendo a toda a galera da Atlântica Natural, suplementos nutracêuticos 100% natural. Agradecendo a cada um de vocês que esteve comigo até agora. Que você tenha um ótimo dia. Fiquem com Deus, fiquem na companhia de nosso amigo Xande Rezende, que daqui a pouco vem com Estação 95. Tchau, tchau e até segunda-feira.

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1: Olha a hora, olha a hora, olha a hora. 9 horas da manhã, mais 33 minutos. 9:33 da manhã, horário oficial aqui no Paraguai. 8 horas da manhã, mais 33 minutos, horário Suma de Grossense. Bom dia, bom dia, bom dia, bom dia. Amanhã já de sexta-feira, finalzão de semana, edição do dia 14 de agosto, gente, 14 de agosto, é. Bom dia pra você, meu amigo, a você, minha amiga, tá tomando aquele belo cafezinho, aquele chimarrão, né? A partir de agora estamos aí nas ondas da 95, a programação Estação 95 até as 11 da manhã. Eu daqui, você na sua casa, no seu trabalho. Obrigado pelo seu carinho, pela sua audiência. Alô, Pedro Ramos, alô, Ponta Porã, alô, você que tá ouvindo a gente pela internet. Ouvindo a gente pelo nosso app, pelo aplicativo, a você que tá ouvindo pelo site aí, olhadafronteira.com.br. Também o telefone já está liberadíssimo, liberadíssimo para você estar participando. Pelo 0984-323-346. Já já também a dona de casa vai saber o resumo do capítulo de hoje da sua novela preferida. O nosso amigo Reinaldo Jalasca. E também as fofocas do mundo artístico, quem é famoso, quem não é também, né? Tem fofoca, não é só de famoso, tem fofoca, né? Tem fofoca também, né? Pensar também que pobre é fofoqueiro, né? Pobre é língua preta, hein?

8 horas da manhã, mais 35, horário Suma do Grossense, que aqui no Paraguai são 9 horas da manhã e 35. É amanhã de sexta-feira, gente. Obrigado, obrigado a todos, a doutora Sintonia. Seja bem-vindo a todos.

0: Pega a cerveja.
1: 9 horas da manhã, mais 37 minutos. 9:37 da manhã. Bom dia.
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Linda música, querência amada, se Deus é gaúcho, é, pai. Daqui a pouco você vai saber tudo o que vai acontecer, o capítulo de hoje da sua novela preferida, com nosso amigo Reinaldo Jalasca, e também a saber também as fofocas do mundo artísticos, né? Cara, essa pessoa famosa, né? É. Era pobre, ficou rico, né? Depois fica diferente, né? Ih, lá vem as três Maria. É Maria Mercedes, Marimar, tudo é Maria, né?

sucesso bonito, bonito, Grupo Calendário, Três Maria. 9 horas da manhã, mais 42 minutos, 9h42. É a previsão do tempo para hoje, hein, gente? A máxima de hoje pode chegar até 28 graus, a mínima à noite é 17 graus, né? É, vai estar um pouquinho calor, um pouquinho frio, né? Mas a previsão para esse tempo aqui tá fechado. E a previsão para hoje, 28 graus, a mínima à noite, 17 graus, né? Sexta-feira não dá para tomar aquele guts muito gelado também, né?

sexta-feira, gente. Obrigado, obrigado a todos, 9h44, 9h44 da manhã. Todo mundo tá ansioso já. Solta aí o capítulo de hoje, o que, que vai acontecer na sua novela preferida de hoje. Vai lá, meu amigo Reinaldo Jalasca, conta o capítulo de hoje, 14.

0: no lugar da irmã Janete. O que ela não esperava era sofrer um grave acidente, ficando entre a vida e a morte. Mas parece que dessa vez, a vilã decide mudar sua postura e recomeçar do zero. No último capítulo, Zilá surge em um lindo retiro espiritual. Agora vamos falar da novela Quem Ama Cuida. Ademir é preso em flagrante. Tudo acontecerá durante a audiência em que ele é acusado de assédio sexual. Ademir ficará frente a frente com Pedro, advogado das vítimas. Em determinado momento, perderá a linha com o filho e lhe dará um soco. Em seguida, receberá voz de prisão. Rapaz, um advogado renomado deu soco na cara do filho na hora da audiência lá, foi preso, tá aí. Tudo isso e muito mais, você confere aqui. E já já a gente volta trazendo mais informações. E aproveite e me siga no Instagram, @ReinaldoJalasca. Já já tem mais.
1: Isso tudo que vai acontecer na sua novela preferida de hoje também. Valeu, meu amigo Reinaldo Jalasca. Tá lá no Residencial Botaporã. E também tem aquelas fofocas do mundo artístico, né? Sabe que esse pessoal famoso que era pobre e ficou famoso? Conta aí, meu amigo Reinaldo Jalasca, o que, que é a novidade do mundo dos artistas famosos?
0: Beleza, pessoal! Sexta-feira, sextou! Vamos agora ficar sabendo das informações do mundo artístico! Casamento da influencer VTube e Eliezer terá cores proibidas para convidado. Olha só, se você for convidado para o casamento dos dois, tem uma cor lá que você não vai poder usar. Se você usar, você vai ser barrado no casamento dos dois. VTube e Eliezer se casam amanhã, sábado, no interior de São Paulo. E os convidados já receberam as orientações sobre o que vestir para a cerimônia. O traje escolhido para a celebração é esporte fino passeio. Para as mulheres, a recomendação é apostar em vestidos fluidos e cores felizes, além de optar por um salto bloco, considerado mais seguro para o local do evento. Cores felizes, o que será cores felizes, hein? Mas algumas cores são proibidas. As convidadas devem evitar terracota, laranja e verde oliva, que foram reservadas para as madrinhas. O branco também está na lista de tons vetados, com direito a um claro risos, com orientação aos convidados. Então, se você for convidado, né, não vá com essas cores. E o presente também é até o valor de R$ 12.500. É a recomendação para o casamento da influencer VTube. Olha só essa matéria aqui sobre as eleições de 2026. Candidato mais velho tem 73 anos a mais que a candidata mais nova nessas eleições. Aos 92 anos de idade, Almir Rangel vai concorrer a deputado estadual do Rio de Janeiro pelo Avante. Nascido em 10 de fevereiro de 1934, ele disputará a sua 11ª eleição para tentar voltar à Lege. Já a candidata mais nova é Carol Medeiros, do PRD, que tentará a vaga na Assembleia Legislativa do Maranhão. Estreante nas urnas, ela nasceu no dia 9 de abril de 2007 e tem apenas 19 anos. Você viu a diferença? O candidato mais velho tem 92 anos e a candidata mais nova tem apenas 19 anos. Essas foram as informações aqui. E já já eu volto trazendo muito mais. Aproveite e me siga no Instagram, viu? @ReinaldoJalasca. Já já tem mais.
1: Valeu, meu amigo Reinaldo Jalasca. Imagina só quando eu tiver a roupa aí. Ah, então é assim agora, meu amigo Reinaldo Jalasca. Tá na moda agora. Agora, se eu for me casar, meu amigo Reinaldo Jalasca, hein? Eu quero um presente. Eu não quero um presente de R$1,99, de R$10, de R$20. Não, não, não, não. No convite vai estar escrito um presente acima de R$1.000, né? Meu presente é acima de R$1.000 o dia que eu for me casar, né?
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1: E a tradição do casamento é cortar a gravata, né? Não, não. Agora vai ser assim. No meu casamento, se for ter meu casamento assim,

0: Primeiro é a tradição de cortar gravata, né? Pra arrecadar, né? No meu não, no casamento não. Já vai ter um QR Code lá, você chega e aproxima lá seu cartão, seu celular, é acima de 5 mil reais só.
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0: Obrigado, obrigado a todos, a todos da sintonia. Seja bem-vindo pelas ondas da 95.3 em Impacto FM. É, alô, meu amigo Agui, o que, que o Agui tá querendo, produção? Solta o áudio dele aí.
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0: Ah, o Agui quer escutar bondão, Agui.
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0: 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É, se você for convidado pro meu casamento, eu não quero presentinho de 20 reais, de 9,99.
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0: é, não, não, não, acima de 1.000 reais só, olha lá ainda aí.
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0: Fala, meu amigo alemão marceneiro!
3: Ô, Xan, tô querendo casar semana que vem, cara. Eu vou precisar de 1.000 convidados, cada um com 10 mil reais, cara.
0: Aí
3: mas
0: sim.
3: Tem que ser em dinheiro, não pode ser presente, não. É sem dinheiro, só pra gente fazer a festa. Só uma mixaria.
0: É,
3: coisa
0: ué.
3: De nada.
0: É, ué. Ninguém mais quer presente, todo mundo quer o famoso Pix. É. Fala, meu amigo, bom dia!
4: Bom dia, meu amigo Xande Rezende. Beleza? Rapaz, dia do teu casamento vou levar uma chaleira elétrica pra você tomar aquele chimarrão e queimar a língua.
0: Valeu, amigo, um abraço a você!
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0: Meu amigo Elvis, obrigado, Elvis!
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aí, sucesso bonito de João Paulo e Daniel, Desejo de Amar. 10 horas da manhã, mais 7 minutos, 10 e 7 da manhã, horário oficial aqui do Paraguai. 9 horas da manhã, mais 7 minutos, pelo horário Suma de Grosso. É amanhã de sexta-feira, gente, edição do dia 14 de agosto. Acaba que eu tenho Rick mais o Renner nos bares da cidade, né? Que tem de pé inchada nos bares, rapaz, que mais tem, hein?

10 horas da manhã, mais 10 minutos, 10 e 10 da manhã, gente. Eita, sexta-feira, rapaz. É sexta-feira, meu patrão. Olá, um bom dia do especial a todos os ouvintes aí, os amigos da construção civil. Que hoje e amanhã não falta serviço. Alô, dorme sujo 1, dorme sujo 2.

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0: especial ao aniversariante Fernando Soares.
1: Isso.
0: Enfim, para todos vocês.
1: Que aqui, esse recanto aqui, essa música diz tudo, essa moda aqui. Chama Jeitão de Caboclo, né? Vamos lá?
0: Segura lá, Praiano.

0: E obrigado pelo carinho, pelo aplauso de vocês. E a gente vai começar as cantorias. Obrigado, meu amigo Aurélio Miranda, grande poeta, sua família, a todos aqui. E principalmente ao aniversariante de hoje, que é o Fernandinho Soares, Fernando Soares. Grande amigo, grande fã, grande profissional aí na área, na imprensa. A gente fica feliz com isso. Praiano, vamos começar a cantar?
1: Vamos embora.
0: Mesmo castigo, bota do disco novo.